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Preço dos combustíveis vai disparar na próxima semana. Dois barcelenses eleitos para os órgãos nacionais do LIVRE. Prisão preventiva para suspeito de atear incêndios em Tamel Santa Leocádia. Pena suspensa para o homem que violou a mulher com quem casou duas vezes em Barcelos. Fazendo vai dar cheque anual de 100 euros a todos os alunos até ao secundário. O preço dos combustíveis vai sofrer uma grande subida na próxima semana. Segundo o Automóvel Clube de Portugal, a partir de segunda-feira, o gasóleo vai ficar mais caro 13 cêntimos e meio por litro. Na gasolina, o aumento será de 6,5 cêntimos por litro. A subida dos combustíveis está relacionada com o agravar do conflito no Irão. O preço final pode variar conforme o posto de abastecimento. Dois barcelenses foram eleitos para os órgãos nacionais do LIVRE no último congresso do partido. Rosa Val, natural de Arcos,

0: pagar 10 mil euros à vítima. Para a suspensão da pena, o homem terá que cumprir um plano de reinserção social. O município de Esposende vai implementar o cheque educação no valor anual de 100 euros por aluno para comparticipar despesas com bens e serviços educativos considerados essenciais. A medida tem como objetivo aliviar o esforço financeiro das famílias e favorecer o sucesso escolar. O apoio destina-se às crianças e alunos residentes no concelho, desde o pré-escolar até ao ensino secundário.
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0: 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Preço dos combustíveis vai disparar na próxima semana. Dois barcelenses eleitos para os órgãos nacionais do LIVRE. Prisão preventiva para suspeito de atear incêndios em Tamel Santa Leocádia. Pena suspensa para o homem que violou a mulher com quem casou duas vezes em Barcelos. Pozende vai dar cheque anual de 100 euros a todos os alunos até ao secundário. O preço dos combustíveis vai sofrer uma grande subida na próxima semana. Segundo o Automóvel Clube de Portugal, a partir de segunda-feira, o gasóleo vai ficar mais caro 13 cêntimos e meio por litro. Na gasolina, o aumento será de 6,5 cêntimos por litro. A subida dos combustíveis está relacionada com o agravar do conflito no Irão. O preço final pode variar conforme o posto de abastecimento. Dois barcelenses foram eleitos para os órgãos nacionais do LIVRE no último congresso do partido. Rosa Val, natural de Arcozelo e candidata à Câmara de Barcelos, nas últimas eleições autárquicas, foi eleita para o grupo de contacto, enquanto Jorge Araújo, natural de Chorente e atual deputado municipal, foi eleito para a Assembleia do LIVRE. Ficou em prisão preventiva o homem de 51 anos, suspeito de atear dois incêndios florestais nos dias 3 e 5 de julho, na freguesia de Tamel Santa Leocádia, em Barcelos. A Polícia Judiciária refere que os incêndios foram ateados com um isqueiro, sempre nas horas de maior calor, sendo que na altura o país estava em situação de alerta. O suspeito residente em Tamel Santa Leocádia agiu por motivos de foro pessoal. O Tribunal de Braga condenou a 4 anos e meio de prisão com pena suspensa um homem de Pereira, no Conselho de Barcelos, que ao longo de 35 anos agrediu e violou a mulher com quem casou duas vezes. O arguído de 60 anos tem ainda que pagar 10 mil euros à vítima. Para a suspensão da pena, o homem terá que cumprir um plano de reinserção social. O município de Esposende vai implementar o cheque educação no valor anual de 100 euros por aluno para comparticipar despesas com bens e serviços educativos considerados essenciais. A medida tem como objetivo aliviar o esforço financeiro das famílias e favorecer o sucesso escolar. O apoio destina-se às crianças e alunos residentes no concelho, desde o pré-escolar até ao ensino secundário.
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No outro lado FM, bem-vindos. Eu sou o Carlos Javier, a rodar desde 1988 e hoje com direito a um pequeno eclipse emocional. Bom, à data da gravação deste programa, portanto, hoje, dia 8 de junho, já não sei quantas anos. O mundo ficou mais pobre, o mundo da música. Eu acordei e a primeira notícia que escutei na rádio, precisamente na rádio, essa nossa amiga rádio, foi a notícia do falecimento, do desaparecimento físico, pelo menos, da nossa Bonnie Tyler. Bom, infelizmente a minha vizinha faleceu e eu pensei, olha, por que não? Vamos lá homenagear a senhora, porque realmente era uma simpática e é como eu digo, tinha um carisma que muito pouca gente tem e uma obra que também muitos se calhar desconhecem. Ok, Total Eclipse of the Heart, com produção de Gene Steinman, foi a primeira para esta edição especial Bonnie Tyler. É Gene Steinman, exagero máximo, drama no ponto, e foi sem dúvida e é uma das maiores baladas de sempre. Se esta música fosse um objeto, era sem dúvida um vulcão com um eco. Um vulcão também é esta que se chama, que se segue, faz parte da banda sonora do filme Footloose e chama-se Holding Out for a Hero.

Holding Out for a Hero, nesta edição especial do No Outro Lado da FM, que celebra a vida de Bonnie Tyler, a vida e também um pouco da carreira. Bom, este Holding Out for a Hero tem toda a energia do filme épico dos anos 80, ou não sabemos nós, de Footloose. Também tem o dedo mágico, ou caótico, não sei, de Gene Steinman. Aliás, Steinman não produzia músicas, construía tempestades sonoras. E, bom, a Bonnie Tyler, olha, a Bonnie Tyler surfava aquilo como se fosse fácil. É mesmo isso. Ok, No Outro Lado FM, antes da próxima, vou-te referir muito rapidamente o nosso site, o site nootroladofm.webnode.pt. Por lá encontras tudo sobre este programa e daqui a uns dias também irás encontrar este mesmo programa em género podcast. Bom, também o nosso canal no YouTube, youtube.com/rmxpt. Passa por lá, subscreve, já sabes essas coisas todas, tu sabes isso melhor do que eu. Ok, vamos à próxima, chama-se Faster Than the Speed of the Night. É o título perfeito porque isto não anda, dispara. Faster Than the Speed of the Night é praticamente Bonnie Tyler em modo turbo, mas emocional. É daqueles álbuns que marcou mesmo a fase mais cinematográfica da carreira da artista, e há músicas neste álbum que parecem maiores do que a própria rádio. É mesmo isso, Faster Than the Speed of the Night é a próxima a rodar nesta emissão especial Bonnie Tyler aqui no Outro Lado do FM.

Faster Than the Speed of Night, a rodar no outro lado do FM com Bonnie Tyler. Agora vem, If You Were a Woman and I Was a Man. Esta música tem um pouco, tem que se lhe diga, é uma curiosidade quase obrigatória. A música pode soar familiar, especialmente no refrão, e não é coincidência. Acontece que toda a estrutura musical desta música foi aproveitada para You Give Love a Bad Name dos Bon Jovi. Ou seja, se é Bonnie Tyler, talvez aquele refrão nunca existisse, não é? É exatamente, a história da música basicamente é isso, reciclagem de voz. Não foi bem reciclagem, mas pronto, a ideia é mais ou menos essa. Nós inclusive temos um separador que mistura as duas músicas, está bom, não interessa. If You're a Woman and I Was a Man, à época também produzido por Gene Steinman, o pedido era uma música assim meio andrógina e o resultado foi este.

If You Were a Woman and I Was a Man. Bom, foi escrita por Desmond Child, e não admira que tenha tantas semelhanças com You Give Love a Bad Name, ou neste caso é o contrário, You Give Love a Bad Name, que chegou depois, é que tem semelhanças com este If You Were a Woman and I Was a Man, porque ambas foram escritas por Desmond Child. Este Desmond Child, meus amigos, eu não sei quantos hits é que o homem já teve aí nos tops. Bem, é assim, este homem tudo que escreve tem toque de Midas, tem toque de Midas. Bom, e se calhar um dia destes vamos fazer uma emissão também dedicada só a Desmond Child. Ok, a próxima no outro lado do FM para este especial Bonnie Tyler, celebrando 75 anos de vida e mais de 50 de carreira, vamos a um clássico absoluto, chama-se It's a Heartache, e é das músicas mais regravadas, mais reconhecidas e também mais sentidas. Há quem conheça outras versões, mas a versão pura e dura e também crua está mesmo aqui, a voz de Bonnie Tyler nesta música. Não peço licença, entra e fiquem, vamos conferir.

Foi talvez o primeiro grande sucesso de Bonnie Tyler, It's a Heartache, ainda na década de 70. E agora, bom, agora voltamos mesmo atrás no tempo, vamos escutar Lost in France, que chega ainda antes da frase, da fase épica, mas já tinha muita identidade nesta Lost in France, já se escutava bem aquela rouquidão da única, que segundo dizem nasceu depois de uma cirurgia às cordas vocais. Verdade, mito, talvez nunca ouvínhamos a saber exatamente como é que aconteceu. Bom, mas o resultado é que deu uma assinatura sonora irrepetível. Lost in France, especial Bonnie Tyler, 75 anos de vida, mais de 50 de carreira. Infelizmente, deixou-nos esta semana, ou neste caso a semana passada, depende do dia que estejas a escutar isto, é este ou no outro lado do FM.

Esta é daquelas que mostra o lado mais direto, mais cru de Bonnie Tyler. É menos conhecida, mas cheia de alma. Chama-se More Than a Lover e é isto que faz a carreira de Bonnie Tyler durar décadas. Não é apenas hits, é isso sim, muita consistência emocional. Outra coisa que Bonnie Tyler de vez em quando fazia era assim umas coversitas. Exatamente, consta até que quando foi gravado quando gravou esta cover para o tema que se segue, o próprio artista original, no caso Bryan Adams, estava presente no estúdio. É mais uma daquelas produzidas por Gene Steinman. É mesmo o talento invisível de Bonnie Tyler a lançar músicas que ganham outra vida. Ela nunca precisou de competir porque já tinha marcado o seu território, mas neste caso achou por bem fazer uma versão desta Straight From The Heart.

Um original de Bryan Adams, Straight from the Heart, aqui na leitura de Bonnie Tyler, que estamos a celebrar nesta emissão especial do Noto ADFM. Esta não é a única versão de Bonnie Tyler que vai rodar nesta visão. Aliás, a única versão, não, a única cover. Aliás, para o final desta primeira hora temos uma cover reservada, mas para a segunda temos aquelas que são de Bonnie Tyler, que foram grandes sucessos regravadas por outros artistas. Uma delas, inclusive, foi talvez o maior sucesso na carreira de uma artista. Mas já lá iremos. Será na segunda parte. Straight from the Heart rodou. Agora vem aí outra que tem um título longo, emoção ainda maior. Chama-se Loving You is a Dirty Job, But Somebody's Gotta Do It. É um dueto com Todd Rundgren e, claro, a produção de Gene Steinman, o que faz que sou a tua a teatro musical assim perdido numa qualquer rádio, o que nós sinceramente agradecemos. Obrigadinho, Gene.

Foi talvez a fase mais profícua da carreira de Bonnie Tyler, pelo menos no que a sucessos diz respeito à sua associação com Gene Steinman. É caso disso este Loving You is a Dirty Job, but Somebody's Gotta Do It. É um daqueles duetos épicos que só Gene Steinman sabia produzir. E outra ligação direta ao universo Steinman é a próxima, que é também a penúltima para esta hora especial no outro lado da FM dedicada à Bonnie Tyler. Ainda teremos uma segunda, calma. Esta música originalmente é associada aos Air Supply, mas aqui na voz da Bonnie Tyler ganha outra densidade. Bonnie Tyler não canta apenas, ela empurra cada palavra como se fosse a última. Chama-se Making Love Out of Nothing at All. Roda agora, é a penúltima nesta edição do No Outro Lado FM, dedicada a Bonnie Tyler nesta edição, nesta primeira hora, queria eu dizer. 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

Estava eu aqui a pensar ao longo destes anos de vida do No Outro Lado do FM, que eu me recordo é a segunda emissão especial que por aqui acontece, dedicada a determinado artista que tenha falecido, neste caso, infelizmente, a minha vizinha Bonnie Tyler. Cruzei-me algumas vezes com a senhora, era uma simpática, era um amor. Bom, infelizmente, a vida é o que é. Mas pensava eu aqui para com os meus botões, os dois artistas que tiveram direito à emissão especial No Outro Lado do FM foram, curiosamente, dois artistas muito ligados a Gene Steinman. Falo, claro, de Meat Loaf. À época do seu falecimento também teve direito a um especial aqui No Outro Lado do FM. Vá-se lá saber porquê, se calhar porque eu gostava muito, não interessa. A verdade é que nunca fiz um especial de Gene Steinman. Pois é, talvez venha a acontecer um dia destes. De qualquer maneira, esta edição é toda ela dedicada a Bonnie Tyler. Bonnie Tyler, 75 anos de vida, décadas de carreira e uma voz que irá continuar a soar como uma tempestade emocional bem afinada. Parece que foi afinada com lixa, mas pronto. A Bonnie Tyler, essa não seguia tendências, criou o seu próprio território entre o rock, o pop, o épico. Olha, a verdade é que construiu algo que creio que daqui a muitos anos ainda vai ser escutado, e a ligação a Portugal, ao Algarve em particular, é para a vida, foi para a vida, neste caso foi para a vida, foi das primeiras famosas a comprar casa aqui pelos Algarves, e é como vos digo, cruzei-me algumas vezes com ela e a senhora era uma simpática. Este é o No Outro Lado FM, eu sou o Carlos Gidier, desde 1988 para o mundo. Repararam como mudámos de assunto? Estamos por dezenas de estações espalhadas por todo o planeta e estamos também no site noutrolado.fm.webnote.pt, também no nosso canal no YouTube, youtube.com/rmxpt. Deixa de ficar desse lado, porque a nossa viagem especial na companhia de Bonnie Tyler regressa já a seguir ao sinal horário e aos comerciais. Para as despedidas desta hora, vamos mais uma vez ao longo de duração Faster Than the Speed of the Night. Bom, foi aquela que eu creio que abriu as grandes portas, pelo menos no nosso país, a Bonnie Tyler. E esta é um original dos Creedence Clearwater Revivals. É mesmo a última, chama-se Have You Ever Seen the Rain? Até já, a seguir ao sinal horário, a seguir aos comerciais. Som.

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De regresso para a segunda hora do No Outro Lado do FM e aviso à navegação, em especial a Bonnie Tyler. Bom, fica então o aviso. Na primeira hora andámos em volta dos sucessos. Nesta segunda hora vamos viajar ao redor de verdadeiras pérolas, infelizmente não tão conhecidas. E é precisamente para isso que existe o No Outro Lado FM. Daqui a pouco, há 40 anos, a ideia é mesmo a dar a conhecer o desconhecido. Para abrir, e no caso de Bonnie Tyler é um clássico, é um caso clássico, é uma canção que só ganhou uma dimensão global quando outra artista pegou nela e a levou para o topo, neste caso Cher, mas a emoção original, essa está toda aqui, chama-se Save Up All Your Tears e é a primeira nesta segunda metade do No Outro Lado FM dedicado a Bonnie Tyler.

Save Up All Your Tears, este original de Bonnie Tyler que se tornou mundialmente famoso na voz de Cher e na versão de Cher, uma versão um pouco mais rockera. De qualquer das formas, a emoção está toda aqui e é isso que a malta espera quando fala de Bonnie Tyler. Ok, pá, no outro lado do FM. Então, nesta emissão especial do No Outro Lado do FM, dedicada aos 75 anos de vida de Bonnie Tyler e mais de 50 de carreira, cabe, claro, a referir o nosso site nootrolado.fm.webnote.pt. Também o nosso canal no YouTube, youtube.com/rmxpt. Isto se por acaso nos quiseres seguir no YouTube, já sabes como é que é, subscrever, acionar sininho e tudo e tudo e tudo. Melhor que eu, tu sabes como é que essas coisas funcionam. Oh, capa, continuando nesta missão no outro lado FM dedicada a Bonnie Tyler, a próxima mostra bem uma fase menos óbvia, mas cheia de intensidade de Bonnie Tyler, porque houve uma altura em que a carreira dela parecia andar assim tipo entre dois mundos, uma mainstream e um lado mais escondido, e foi nesse lado mais escondido que nasceram verdadeiras pérolas, e muitas vezes são essas pérolas que envelhecem melhor. É o caso desta, chama-se The Fire Below, é a próxima a rodar no outro lado do FM.

Navegando então por pérolas escondidas na carreira de Bonnie Tyler, escutámos esta que dá pelo nome de Fire Below, e agora vem uma que se chama Rebel Without a Clue. O título é curioso, mas cheio de identidade. Nesta fase de Bonnie Tyler havia uma tentativa clara de reinventar sem perder aquela assinatura vocal inconfundível. Nem tudo foi sucesso imediato, mas muita coisa ficou para malta como nós, que gosta de escavar, escavar, escavar, mesmo até lá ao fundo.

especial no outro lado do FM, Bonnie Tyler, dedicado a comemorar a carreira, a vida, a obra, no fundo, de Bonnie Tyler, que infelizmente nos deixou hoje. Hoje é, como quem diz, ao dia da gravação desta emissão. Foi assim quase chocante. A minha vizinha foi-se. Não me vou voltar a cruzar com ela. Ok, agora no outro lado do FM e nesta edição especial vem um daqueles casos típicos que foi gravada, regravada, foi conhecida em imensas vozes, mas a verdade é que a interpretação original tem aquela urgência diferente, sei lá, menos poluída, talvez mais crua até. É quase como ouvir a primeira versão de uma ideia antes da mesma ficar perfeita demais. Chama-se Hide Your Heart, é a próxima a rodar aqui no outro lado da FM e também neste especial Bonnie Tyler.

Ora, pois então, então não é que Bonnie Tyler também é do rock? Claro, dúvidas houvesse, não é? Ok, no Atual FM. Então, da mesma forma que alguns temas de Bonnie Tyler se tornaram famosos na voz de outros artistas, nomeadamente covers, Cher, também aquela que temos para o final da emissão, pronto, Bonnie Tyler também não se ensaiava nada de fazer a sua cover de alguns temas. A próxima foi originalmente gravada por Evie Sands em 1900 e antigamente. Bom, depois, mais tarde, Melanie Rush em 68 pegou nela. Juice Newton tornou-a famosa em 81 com a sua versão country pop, e em 1998 a Bonnie Tyler pegou nela e fez também a sua versão. Falo claro desta Angel of the Morning, que, bom, muitos se calhar não conhecem a leitura de Bonnie Tyler para este tema, mas continua e é poderosíssima.

É daquelas músicas menos faladas, menos conhecidas de Bonnie Tyler, mas que têm tudo no sítio. E olha, há músicas que não precisam de charts, precisam apenas e só de tempo. Esta é uma dessas que cresce em cada audição que fazemos da mesma. Falo deste Angel Heart, que acabou de rodar no outro lado do FM, e agora continuando ainda com Bonnie Tyler e continuando a celebrar a sua carreira e também a sua vida, porque não, vem aí uma homenagem indireta com aquele dramatismo natural. É a ligação ao imaginário cinematográfico que sempre esteve presente na carreira de Bonnie Tyler, muito também por culpa de produções gigantes que marcaram épocas, como seja o caso das produções de Gene Steinman. E mesmo fora desse auge, essa identidade nunca desapareceu. Esta chama-se James Dean, é a próxima.

aproximar a passos largos então do final desta emissão do No Outro Lado do FM, especial dedicada a Bonnie Tyler, que infelizmente nos deixou. Agora vem aí assim uma atmosfera mais noturna, mais íntima, daquelas canções que mostram um lado menos explosivo da artista, mas igualmente envolvente. Ao vivo, estas músicas ganhavam outra dimensão, especialmente nas passagens por Portugal, onde sempre foi muito bem recebida Bonnie Tyler. Então, antes que a noite se acabe, ainda temos tempo para escutar esta, que se chama precisamente Before the Night is Through.

Before the Night Was Through, Bonita, agora a rodar aqui no outro lado do FM, nesta emissão especial em que estamos a comemorar a vida e a carreira de Bonita, que infelizmente nos deixou, no meu caso, hoje, ao dia da gravação desta emissão, no vosso caso, há uns dias aqui atrasado. Ok, de qualquer das formas, aproveita porque esta emissão é mesmo emissão única do No Outro Lado do FM. Não vai para o player. Bom, vai ficar mesmo por aqui porque é o que é One Night Only, é caso para dizer isso. Agora, vamos entrar no território das raridades emocionais. Canções que ficaram completamente fora do radar, mas que dizem muito sobre a consistência de uma carreira. Nem tudo precisa ser gigante. Às vezes basta ser verdadeiro, como é o caso desta que dá pelo nome de From the Bottom of My One Way Heart.

Viajamos até ao ano de 1993 com esta longa duração. Silhouette in Red, é exatamente isso. Bonnie Tyler, esta From the Bottom of My Lonely Heart, mostra uma Bonnie Tyler numa fase mais madura, com uma sonoridade diferente, mas sem dúvida com a mesma identidade, principalmente a identidade vocal. Esta altura foi particularmente forte na Europa para Bonnie Tyler e criou uma nova ligação com públicos que a acompanharam desde o início. Portugal, claro, desde sempre, deste lado, a acompanhar Bonnie Tyler. Bonnie Tyler que dizia que o Algarve é um pedaço do paraíso na Terra. Por falar em 93 e numa gravação Silhouette in Red, é a penúltima para esta edição do No Outro Lado do FM, é a mesma faixa que lhe dá título. Vem aí Silhouette in Red com Bonnie Tyler a terminar esta emissão especial dedicada à mesma.

1993, a longa duração Silhouette in Red, a faixa que lhe dá título para Bonnie Tyler, é a penúltima nesta emissão especial dedicada a celebrar a vida e também a carreira de Bonnie Tyler, que infelizmente nos deixou. Este é o No Outro Lado FM, eu sou o Carlos Didier. Sabes que estamos em dezenas de rádios espalhadas pelo mundo, estamos também no site nootroladofm.webnode.pt, estamos também no YouTube, no nosso canal RMXPT, youtube.com/RMXPT, e pronto, basicamente é isso. Andamos aqui desde 1988 para o mundo a dar-te música. Bom, quanto a Bonnie Tyler, olha, foram duas horas boas de viagem, entre o óbvio, também entre o mais escondido, entre os grandes momentos e aquelas canções que ficaram à espera de serem descobertas. 75 anos de vida, uma carreira cheia de curvas improváveis, algumas versões que ganharam mais fama na sua voz do que os originais, colaborações que mudaram o rumo da música, e depois há também o caso das versões que ganharam mais fama na voz de outras pessoas do que na voz da artista original, neste caso Bonnie Tyler. É aquele caso quase inacreditável daquela canção que se tornou um dos maiores sucessos globais de Tina Turner, mas cuja versão original muita gente nunca escutou. Sim, começou aqui, começou com Bonnie Tyler, chama-se The Best, é a última para esta emissão do No Outro Lado do FM, pela minha parte. Encontro marcado para a próxima semana, mesma hora, mesmo local. Tchau, tchau. Vão para dentro, não se constipem. Lembrem-se, sempre que o mundo vos soar demasiado igual, podem sempre escapar aqui para o outro lado do FM. Quanto à minha querida Bonnie Tyler, olha, vizinha, a malta um dia destes encontra-se por aí, talvez no outro lado da vida. Até lá, fica apenas a saber, já sabias, és a maior.

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2: 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Destaques: preço dos combustíveis vai disparar na próxima semana. Dois barcelenses eleitos para os órgãos nacionais do LIVRE. Prisão preventiva para suspeito de atear incêndios em Tamel, Santa Leocádia. Pena suspensa para o homem que violou a mulher com quem casou duas vezes em Barcelos. Pozende vai dar cheque anual de 100 euros a todos os alunos até ao secundário. O preço dos combustíveis vai sofrer uma grande subida na próxima semana. Segundo o Automóvel Clube de Portugal, a partir de segunda-feira, o gasóleo vai ficar mais caro 13 cêntimos e meio por litro. Na gasolina, o aumento será de 6,5 cêntimos por litro. A subida dos combustíveis está relacionada com o agravar do conflito no Irão. O preço final pode variar conforme o posto de abastecimento. Dois barcelenses foram eleitos para os órgãos nacionais do LIVRE no último congresso do partido. Rosa Val, natural de Arcozelo e candidata à Câmara de Barcelos, nas últimas eleições autárquicas, foi eleita para o grupo de contacto, enquanto Jorge Araújo, natural de Chorente e atual deputado municipal, foi eleito para a Assembleia do LIVRE. Ficou em prisão preventiva o homem de 51 anos, suspeito de atear dois incêndios florestais nos dias 3 e 5 de julho, na freguesia de Tamel, Santa Leocádia, em Barcelos. A Polícia Judiciária refere que os incêndios foram ateados com um isqueiro, sempre nas horas de maior calor, sendo que na altura o país estava em situação de alerta. O suspeito residente em Tamel, Santa Leocádia, agiu por motivos de foro pessoal. O Tribunal de Braga condenou a 4 anos e meio de prisão com pena suspensa um homem de Pereira, no concelho de Barcelos, que ao longo de 35 anos agrediu e violou a mulher com quem casou duas vezes. O arguído de 60 anos tem ainda que pagar 10 mil euros à vítima. Para a suspensão da pena, o homem terá que cumprir um plano de reinserção social. O município de Esposende vai implementar o cheque educação no valor anual de 100 euros por aluno para comparticipar despesas com bens e serviços educativos considerados essenciais. A medida tem como objetivo aliviar o esforço financeiro das famílias e favorecer o sucesso escolar. O apoio destina-se às crianças e alunos residentes no concelho, desde o pré-escolar até ao ensino secundário.
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0: Notícias na Cava da FM. Destaques: preço dos combustíveis vai disparar na próxima semana. Dois barcelenses eleitos para os órgãos nacionais do LIVRE. Prisão preventiva para suspeito de atear incêndios em Tamel Santa Leocádia. Pena suspensa para o homem que violou a mulher com quem casou duas vezes em Barcelos. Pozende vai dar cheque anual de 100 euros a todos os alunos até ao secundário. O preço dos combustíveis vai sofrer uma grande subida na próxima semana. Segundo o Automóvel Clube de Portugal, a partir de segunda-feira, o gasóleo vai ficar mais caro, 13 cêntimos e meio por litro. Na gasolina, o aumento será de 6,5 cêntimos por litro. A subida dos combustíveis está relacionada com o agravar do conflito no Irão. O preço final pode variar conforme o posto de abastecimento. Dois barcelenses foram eleitos para os órgãos nacionais do LIVRE no último congresso do partido. Rosa Val, natural de Arcozelo e candidata à Câmara de Barcelos, nas últimas eleições autárquicas, foi eleita para o grupo de contacto, enquanto Jorge Araújo, natural de Chorente e atual deputado municipal, foi eleito para a Assembleia do LIVRE. Ficou em prisão preventiva o homem de 51 anos, suspeito de atear dois incêndios florestais nos dias 3 e 5 de julho, na freguesia de Tamel Santa Leocádia, em Barcelos. A Polícia Judiciária refere que os incêndios foram ateados com um isqueiro, sempre nas horas de maior calor, sendo que na altura o país estava em situação de alerta. O suspeito residente em Tamel Santa Leocádia agiu por motivos de foro pessoal. O Tribunal de Braga condenou a 4 anos e meio de prisão com pena suspensa um homem de Pereira, no concelho de Barcelos, que ao longo de 35 anos agrediu e violou a mulher com quem casou duas vezes. O arguído de 60 anos tem ainda que pagar 10 mil euros à vítima. Para a suspensão da pena, o homem terá que cumprir um plano de reinserção social. O município de Esposende vai implementar o cheque educação no valor anual de 100 euros por aluno para comparticipar despesas com bens e serviços educativos considerados essenciais. A medida tem como objetivo aliviar o esforço financeiro das famílias e favorecer o sucesso escolar. O apoio destina-se às crianças e alunos residentes no concelho, desde o pré-escolar até ao ensino secundário.
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0: Notícias na Cava da FM destaques. Preço dos combustíveis vai disparar na próxima semana. Dois barcelenses eleitos para os órgãos nacionais do LIVRE. Prisão preventiva para suspeito de atear incêndios em Tamel Santa Leocádia. Pena suspensa para o homem que violou a mulher com quem casou duas vezes em Barcelos. Pozende vai dar cheque anual de 100 euros a todos os alunos até ao secundário. O preço dos combustíveis vai sofrer uma grande subida na próxima semana. Segundo o Automóvel Clube de Portugal, a partir de segunda-feira, o gasóleo vai ficar mais caro 13,5 cêntimos por litro. Na gasolina, o aumento será de 6,5 cêntimos por litro. A subida dos combustíveis está relacionada com o agravar do conflito no Irão. O preço final pode variar conforme o posto de abastecimento. Dois barcelenses foram eleitos para os órgãos nacionais do LIVRE no último congresso do partido. Rosa Val, natural de Arcozelo e candidata à Câmara de Barcelos, nas últimas eleições autárquicas, foi eleita para o grupo de contacto, enquanto Jorge Araújo, natural de Chorente e atual deputado municipal, foi eleito para a Assembleia do LIVRE. Ficou em prisão preventiva o homem de 51 anos, suspeito de atear dois incêndios florestais nos dias 3 e 5 de julho, na freguesia de Tamel Santa Leocádia, em Barcelos. A Polícia Judiciária refere que os incêndios foram ateados com um isqueiro, sempre nas horas de maior calor, sendo que na altura o país estava em situação de alerta. O suspeito residente em Tamel Santa Leocádia agiu por motivos de foro pessoal. O Tribunal de Braga condenou a 4 anos e meio de prisão com pena suspensa um homem de Pereira, no Conselho de Barcelos, que ao longo de 35 anos agrediu e violou a mulher com quem casou duas vezes. O arguído de 60 anos tem ainda que pagar 10 mil euros à vítima. Para a suspensão da pena, o homem terá que cumprir um plano de reinserção social. O município de Esposende vai implementar o cheque educação no valor anual de 100 euros por aluno para comparticipar despesas com bens e serviços educativos considerados essenciais. A medida tem como objetivo aliviar o esforço financeiro das famílias e favorecer o sucesso escolar. O apoio destina-se às crianças e alunos residentes no concelho, desde o pré-escolar até ao ensino secundário.
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Mas ainda não acabou. Vocês estão prontos para cantar mais um bocadinho aqui? Estão prontos para cantar mais um bocadinho aqui? Ok. Então bora lá lembrar de novo. Só assim, só.

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1: Encontrei a minha mulher, a mexer no meu telefone agora. Mexeu. 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

0: Já te perguntaste como seria o Imagine em versão techno de 12 minutos? 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

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O paciente sobreviveu, mas a sanidade não. 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A vida é demasiado curta para versões pequenas. Adeus e até para a semana.

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